exclusivas áreas, Jorge Cazadores de Azul. A Oscar Poquete Mendoza, a Eliana Versa. Al Cira José 1971. Ana no estar. A Cachuza, a Lidia de Fátima. A Roferri, a Germis.